0: 21:04 desta noite de sexta-feira, 8:30. Nossa, parece que parou o barulho.
1: O barulho tá grande aqui dentro.
2: Cestinha de aumentar a família.
0: O barulho tá demais aqui.
2: Comer uma rapadura.
0: Nós nem ouvimos São Pedro com o barulho nosso aqui.
2: Eita, né?
1: E... São Pedro resiste.
0: Até o coitado São Pedro velho deve estar apavorado lá. Mandando chuva e o pessoal nem tão pra escutar ele aí.
2: Eita, e não é fácil lá no fundo da grota uma chuva desse jeito assim. Tá quando louco. Vem a fazenda, tá cheia de gado, né?
0: E o cara, italianada aí ouvindo o som do Nambu saem catando nas capoeiras com a espingarda pra comer o Nambu.
2: Só no bodoque, né? Vamos fazer uma. Salles vai fazer uma daquelas as épocas boas, né?
1: Pois é,
2: o que você vai fazer, Salles?
1: Pode me deixar não. Obrigado aqui de fazer um. Misturar um samba aí, né? Mudar um pouco o
2: ritmo, né?
1: O ritmo. Então vou fazer um samba agora para os homens escutarem. O Benedito de Paula, que é o autor, ele é autor e compositor. Ele falou isso aqui, ó. Aí quem escutar, vamos ver, tá certo ou errado.
2: Vamos lá.

0: É isso aí, né?
1: Foi tudo improvisado, tá?
2: Tudo no improviso.
0: Se não tem onde dormir, dormimos no chão.
2: No mesmo. Chão, depois de beber, né?
1: É, depois que o caboclo toma uma, né? Uma tubaína. Quem que tá ligado com nós aí?
0: O Antônio Scalchi, Sorriso Mato Grosso. O Leonir Bento, o Wilson Barreto, né? E o Jusce, né? O Jusce voltou, tinha sumido, rapaz. Voltou.
3: Tem alguém assistindo lá então, né, Ironi?
0: A Iracema Silva. Um abraço, Iracema. O Benumar Bosa está assistindo. Valeu, meu amigo Benumar. Um abraço pra você aí. Juraci Santo de Azevedo. Boa noite, legal assistir vocês. Tá muito bom. Só não consigo ver o quarto integrante da banda. Que instrumento que toca? Ou é o câmara só? Não, temos aqui os quatro agora, ó. Com a cara no limpo aqui, ó. O João Carlos Veríssimo, boa noite, sextou, São Paulo. Leonísia Engler, um abraço, dona Leonísia. O João Pedro Barbosa, parabéns, pai Sales Antônio Barbosa. Tá aí, ó, viu, João Pedro? Teu pai tá fazendo sucesso aqui, João Pedro. É? Não sei, mas, ó, o Sales Antônio Barbosa demorou pra vir aí, daí ele chegou aí, deu uns problemas, João Pedro. E não tinha jeito de fazer funcionar as coisas, hein? Mas depois começou a funcionar e o Sales tá, que é um galo velho do terreiro cantando aí. Vamos lá, meu povo.

0: Jesus, já pensou um homem de pedra?
1: Essa música é mais alta do que uma laranja na copa da árvore.
0: O cara tinha que ter um. O cara tinha que ser um homem de pedra, né? Quando tem a mulher brava que ela espera com o pau de macarrão, daí ela finca o pau de macarrão na pedra, não faz nada, né? Senão é um tombo certo, não tem errada, né? Isso aí, meu povo! É contigo, meu amigo Everton.
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21h22. Programa Encontro de Violeiros aqui no Ponto de Cultura Navegantes. 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E os músicos já estão com a música na ponta da língua aí para sair pro ar aí. Meus amigos, é com vocês, diz o outro.

0: 21h28. É isso aí, temos mais meia hora de encontro de violeiros por aqui, no ponto de cultura Navegantes. Lucimar Antunes Ribeiro, boa noite. Sou a Lucimar Ribeiro, tô assistindo com minha mãe Almerita. Manda um beijo pra ela. Tá aí, um abraço, um beijo, dona Almerita. Tudo de bom aí. A Ione Bortolini, boa noite, a Ione e a Jéssica Bortolini. Ótimo programa, valeu, um abraço. Pedro Henrique Reis, boa noite, acompanhando de Agudos, Rio Grande do Sul. O Juraci Santo de Azevedo, certo, eu confundi o apresentador com o integrante da banda. Abraço para todos vocês e todos os ouvintes. Osmar Potim, boa noite, de Santa Cruz do Sul, um ótimo programa. Toca uma música do Baitaca, pode ser o Fundo da Grota. Já saiu, meu amigo, o Fundo da Grota. Já se fuma o Fundo da Grota. Um abraço, amigo Osmar Potim aí. O Cândido Prates do Santo está assistindo, a Tereza Groe, dando uma boa noite a todos. Seu Osvaldo Giacomelli também está assistindo. Nosso amigo Nelson Martinelli. O Luiz Nivaldo Ramos, boa noite, Eroni, e aos artistas. Ótimo programa, abraço aos amigos, estou assistindo aqui em Ernestina. Valeu, um abraço aí, nosso amigo Luiz Nivaldo Ramos. Vamos seguindo com música.
1: Fazer uma música pra
0: Vamos botar uma música. Vamos botar a música na conversa. É.

0: 8:38. Vamos vendo aqui nosso povo aqui. Andréia Scheleder dos Santos. Show, tá muito bom. A dona Diva dos Reis, olha só, Eroni, que coisa mais linda. Essas músicas da nossa juventude, que saudade. Tá aí, viu, Roger? Tocou o coração da mãe lá com essas músicas aí dos anos 60, né, Salles? Anos 60, 70, isso aí só tem música, né? Que é o canal, né? Temos que nem eu te disse um dia, nós temos que fazer um programa só com esse tipo de música um dia, né? É, pegar umas dos Fevers ali, né? Do Renato e seus Blue Caps, né? Só tem música top. Isso aí.
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0: Vinte e uma horas 44 minutos. Vamos seguindo por aqui, né? É. Quem não viu o rapaz aqui que garganteia lá atrás da mesa lá e dança e pula e corcoveia lá, hoje ele tá aqui, ó, pro pessoal verem a cara do bicho velho, né? Ele sempre fica lá e lá ele fica botando pimenta.
3: Pimenta nos olhos dos outros é colinha, né?
0: E dançando lá atrás da mesa e faz o tendel lá.
3: Fazendo,
0: né,
3: cena pro pessoal se alegrar.
0: Agora tinha que fazer aqui, né? Que tá na live, né?
3: O Dom Mário.
0: Não só escondido.
3: Tá na live.
0: É isso aí. O nosso amigo Henrique Tchê está assistindo, um abraço, Henrique. O Jaime Marli Serrens, dando os parabéns aí pelo programa, valeu, um abraço. Pegando música neste momento.
3: Esse programa aí começou diferente, recuperamos a live agora, né?
4: Vamos fazer mais uma bandeira aí. Vou mandar um abraço para o pessoal que fazem aula de gaita aí. Tem uma turma boa aí, uns 28 por aí que estão fazendo hoje, né?
3: Já tem uns quantos gaiteiros bons, né?
4: E a gurizada também estão pegando bem, né? E também para quem tá em casa, né? Porque daqui a pouco eu tenho que chegar lá, né? Mandar pra mulher velha lá que tá assistindo nós lá.
3: Capricha no churrasco aí, que o homem quer um churrasco, será não? Não chegar?
4: Ah,
3: não.
4: Deve ter uma sopinha lá, pô, daqueles aí, um
3: lindo,
4: né? Da...
3: Coisa boa. Vamos lá.
0: É, uma sopinha com as asinhas de galinha, os pezinhos de galinha, e tá louco, de bom.
3: Bem magra.

aí a gaita tinha só uns furinhos no fole, chegava a levantar a saia da mulher lá. Eita, que nada. Mas que nada. É isso, aqueles pai de arrastapé, né, Jussa? Não era com gaita nova, geralmente eram as gaitas. Antigamente, quando iam inaugurar uma casa, né, que faziam a

0: arredavas tu e arredavas tranqueiragem lá, pelo amor de Deus, tinha quase que entrar com o trator de esteira dentro do galpão. E aí organizavam as coisas, porque se fosse todo mundo fazer os bailinhos nas casas, virava num tendel, né? Aí iam pros galpão. E um rapaz levava um toca-fita e uma caixa cheia de fita, e um só comandava o negócio. Era o músico dos rapazes.
1: É, quem não tem cachorro caça com gato, né? É aquela história. A Rosane Maria Celso está assistindo, um abraço, Rosane. Minha amiga Fátima Santos Silva também está assistindo, um abraço, Fátima. E vamos seguindo, meu povo, que já temos quase chegando.
2: Encerrando a nota.
1: Quase chegando nos finalmente, já começamos meio atrasado para nós ter música para terminar o programa.
2: Até nós achar os cabos, né?
1: Até que apareceu o notebook tinha ido dar uma passeada, voltou. Nós fomos se enrolando aí, né? Não tem ruim, o importante é que tá tudo montado aí de novo. Pra sexta que vem já tem artista, meu colega?
0: Ainda não. Nós estamos tratando ainda. Estamos acertando amanhã. Tratativas. O Domário vai dar o acerto final.
1: O veredito?
0: Eles estão querendo muito caro, né? Pra vir tocar, né? É. As bandas inflacionaram muito, agora estão cobrando 70, 80 mil pra tocar o baile, né?
1: Tá meio caro, né?
0: Estamos negociando.
1: É.
2: Vamos ter que arrastar o homem pra cá.

0: 11h56 minutos. Cheguemos na última do programa. Achemos ela agora.
1: Meu
0: então,
1: amigo.
0: vão dando o alô de vocês, o alô final, e vamos fazer mais uma aí.
2: Mais um pedacinho aqui,
0: tá? Deu pra bola.

0: Eita!
1: Agora o fim.
0: Vamos lá então, deem um alô final de vocês e vamos com a última de hoje.
2: Bom, agradecendo então o pessoal que esteve conosco, né? Nós tivemos um problema de equipamentos no início do nosso programa, tivemos que iniciar a live.
1: No improviso.
2: Pelo celular, tivemos que improvisar de última hora, atrasou o programa, depois a gente retomou, vamos retomar a nossa live e agradecer a todo mundo que esteve conosco, né? E até sexta-feira que vem com outras atrações. Obrigado ao Salles por ter aceitado o convite. Nosso ensaio foi hoje aqui, né?
1: Ensaiamos na hora.
2: É, tudo foi tudo no último.
1: No improviso.
2: Hora. Obrigado ao professor Jussi, que fez umas músicas gaudérias também aí. Vai fazer uma para encerrar agora. Escolhe uma do teu repertório, professor. Obrigado,
3: Salles. Pode ser, fizemos mais uma. Hein? Agradecer também pelo convite do Roger, do Ironi. Beleza, nós estamos tocando hoje junto aí com o Salles, fazia algum tempo, né, Salles? Uma vez nós tivemos com o Luciano e o Ermindo aqui, eu acho que o Salles veio junto.
1: Mas faz tanto tempo, né?
3: Então é bom essas coisas aí, né?
1: É bom a gente usar.
3: E o pessoal que ficaram escutando nós aí também, se não estraguemos o ouvido deles aí, foi perto, mas afinal, né?
2: É, não teve ensaio faz, nenhum, a gente
1: e faz também parte, não, né? E também não ficou esclarecido ainda se foi o... Nossa, a maior apresentação do aparelho histórico.
3: Pois é.
2: Eu acho que, na verdade, se tem alguma coisa de errado, curvem a chuva, né?
1: A chuva. Eu quero agradecer aqui ao Roger, agradecer pelo convite. E estamos dispostos a vir novamente aqui, dar uma brincada aí.
2: Ele,
1: né?
2: Se animou, né?
1: É. Eu quero agradecer a parceria do Jussi aqui, do Tolomário, que está lá.
2: Tolomário.
1: Nos assistindo aí, o Roger, que nos convidou aí. Foi um prazer estar aqui presente e maior prazer ainda saber que você estava em casa aí, aturando nós aqui.
2: É, isso é verdade.
3: Então, vamos lá então, meu retorno, sol.

É isso aí, são 22:03. E por aqui nós vamos encerrando, agradecendo ao Roger, o Salles, o Jussi, que aqui estiveram com nós em mais um Encontro de Violeiro. Nós vamos encerrando agradecendo você que assistiu a nossa live. Um grande abraço para vocês, né? E nós temos por aqui, a gente volta aos microfones da Navegante, se Deus nos permitir, amanhã a partir das 8 horas até as 11, com o Sabadão Navegantes. Um abraço a todos e até.

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2: Alô, meu Brasil, chegamos com mais um Baú Sertanejo. Coisa boa estar com você, hein, gente? A partir de agora você está aqui no nosso Baú Sertanejo. Obrigado pela tua sintonia, pela tua audiência. Estamos chegando com mais um Baú Sertanejo. Alegria, alegria. Não importa o dia, não importa a hora, só dá. É só dar o Baú Sertanejo.
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1: Ainda esse trabalho aqui, a gente resolveu meio que de improviso fazer uns modão de viola, que é a nossa maior bandeira. Vocês não reparam os erros, não.

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0: Mais um modão chegando aqui no nosso Baú Sertanejo. Aumenta o som.

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0: Eita coisa boa, é sempre bom demais relembrar as grandes emoções da nossa vida. Baú Sertanejo está de volta.

0: Desejo trazendo pra você sempre as melhores. Não sai daí não, daqui a pouco tem mais aqui no baú.
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0: Estamos de volta com o Baú Sertanejo.

0: Sai daí não!
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0: Valeu, gente! Depois do intervalo, a gente tá aqui de volta com o Baú Sertanejo. Aumenta aí o som pra você conferir.

0: um sertanejo, uma sequência melhor do que a outra aqui pra você ouvir, curtir e relembrar. Daqui a pouco tem mais, não sai daí não.
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0: Estamos de volta com o Baú Sertanejo, trazendo para você as grandes emoções do sertanejo.

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0: rapaziada, essas são as últimas de hoje aqui do nosso Baú Sertanejo. Queremos agradecer de coração a tua audiência, a tua companhia. Voltaremos aí na próxima edição com mais Baú Sertanejo.
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3: Oi, minha gente, estamos juntos com o nosso programa Sertanejo Classe A, mais uma vez aqui da sua programação, a sua rádio preferida. Quem vos fala e se apresenta, sou eu mesmo, Elbert Andrade. Que prazer imenso estar com você. E é claro, a partir de agora, levando ao ar muita música boa, muito sucesso da nossa música sertaneja. São as nossas primeiras de hoje aqui do Sertanejo Classe A.
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1: Mais um modão que nós ouvimos juntos em nosso programa Sertanejo Classe A. Daqui a pouquinho tem mais músicas.
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1: Daqui a pouquinho tem mais sucessos.
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1: Opa, já estamos de volta, já tomei meu cafezinho ali, meu pãozinho de queijo e agora vamos seguindo com mais moda. 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

0: ama, meu irmão. Você é um cara. Obrigado, viu?
1: Obrigado. Eu agradeço.
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3: Modão bonito que nós conferimos. Você sabe, o nosso sertanejo Classe A é selecionado com muito carinho, com só sucesso, só música boa, tá bom? Nós vamos ver o nosso intervalo, daqui a pouquinho tem mais. Eu volto já.
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3: Chegando mais sucesso em nossa programação, deixa cair os modão.
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1: Vou lhe tomar um cafezinho, mas volto já.
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1: Chegando mais sucesso em nossa programação, deixa cair os modão.
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2: É, porque aqui é assim, né?
3: Sextou
2: e no pelo e valendo.
3: Valendo.
2: E essa aqui, então, vamos fazer a galera sofrer um cadinho que eles merecem, né?
3: Então bora. Começa, bebê.
2: Tem só de amor.
3: Você vai solar, bicho?
2: Feliz, vive um. Sente a pressão desse cara aqui, ó.
3: Então vai.

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0: Obrigado, gente.
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2: Brincar de ser feliz? Vem!

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1: Mais um modão que nós ouvimos juntos em nosso programa Sertanejo Classe A. Daqui a pouquinho tem mais músicas.
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1: Modão bonito que nós conferimos, você sabe, o nosso Sertanejo Classe A é selecionado com muito carinho, com só sucesso, só música boa, tá bom? Nós vamos ver o nosso intervalo, daqui a pouquinho tem mais. Eu volto já.
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1: Você está ouvindo o Sertanejo Classe A, de volta com você com mais um bloco de música boa. 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
1: Daqui a pouquinho, muito mais músicas em nossa programação. Eu volto em instantes.
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1: Chegando mais sucesso em nossa programação, deixa cair os modão.
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1: Fechando muito bem a nossa edição de hoje do seu Sertanejo Classe A com seu amigo Elbert Andrade. Obrigado mais uma vez a você pelo carinho, pela audiência. Voltaremos na próxima edição. Valeu, gente. Um abraço e até.
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0: Aí sim, muito obrigado a você, meu querido. Valeu demais. Querido,
1: eu sempre recebo uns convites para participar de alguns eventos, DVDs e shows e tal. E eu me dou o direito, graças a Deus, me dou o direito de fazer aquilo que eu gosto de fazer, cantar onde eu gosto de cantar e, acima de tudo, cantar com quem eu gosto e quem eu acredito. Eu estou aqui hoje porque eu gosto de você e acredito em você. Você é um grande talento, meu irmão.

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6:25, você está ligado aqui na Navegantes FM, nesta manhã de 30 de maio de 2026. O telefone já está liberado, se você quiser ligar, fazer o seu comentário, fazer seu pedido da sua música, está à disposição. Quanto isso, vamos de grupo Gaudério, Mãos da Terra.

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1: Olha aí, são 6:37, você está ligado aqui na Navegantes FM, nesta manhã de sábado 30 de maio 2026. E a previsão do tempo, né? Hoje sol com muitas nuvens e pancadas de chuva à tarde, muitas nuvens à noite. Não tem previsão de chuva para hoje. E para amanhã, domingo, a previsão é de também com sol, pancadas de chuva, e não tem previsão de chuva para amanhã. Acredito que o tempo já está firmando aí, né? Pessoal, colocar suas roupas para fora aí, para secando, porque a próxima semana vem aí. E hoje, grande celebração aí no bairro Quiri, que são 40 anos da Associação dos Trabalhadores de Ronda Alta, um trabalho muito lindo aí, né? Começou há 40 anos, cuidando da vida das pessoas, e como dizem os amigos, né? Saúde é o que mais interessa. Tendo saúde, o resto a gente se vira. Muito bem, então, hoje é uma celebração, presença do Padre Léo, Padre Arnildo, são 5, 6 deputados que sempre colaboraram com suas emendas, estarão presentes, autoridades regionais, todos estarão aí para prestigiar estes 40 anos de história, de linda história aqui em Ronda Alta. São 6:38, quero mandar um abraço ao meu amigo Cláudio Mirbosa aí da linha Dona Clara, está ligado conosco, né? Já plantou todo o trigo, eu acho, né? Agora é só esperar germinar. Estará também presente hoje aí, prestigiando os 40 anos da Associação dos Trabalhadores Ronda Alta. Também para o seu pai, sua mãe, seus amigos, irmãos, todos aqueles que estão ligados aqui na Navegantes, vai um abraço aí e uma música muito linda, né? Zezé de Camargo e Luciano, No Dia em Que Eu Saí de Casa.

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Bom dia, povo de Deus. É sábado. Que Deus nos regue de muita santidade, de alegria, de paz, de harmonia. E que Nossa Senhora do Carmo nos ajude neste propósito. Vamos juntos? Em nome do Pai, do Filho e do Espírito Santo. Amém. Nesta manhã, comece fazendo pelo sinal da Santa Cruz. Livra-nos, Deus, nosso Senhor, dos nossos inimigos. Senhor Deus soberano, todo-poderoso a quem tudo pertence. Vós, que tudo fizestes e que tudo podeis transformar segundo a vossa vontade. Senhor, nas primeiras horas deste dia, venho pedir, livrai-nos do mal. Vós que sois o médico e o remédio de nossas almas, livrai-nos do mal. Vós que sois a salvação daqueles que a vós recorrem, livrai-nos do mal. Vós que sois a plena santidade contra o pecado, livrai-nos do mal. Nós vos pedimos, Senhor, nesta manhã, que afasteis toda influência negativa. Senhor, fortalecei-nos e enchei-nos do vosso Espírito Santo, livrando-nos do mal. Afastai no dia de hoje as forças do mal, para que possamos nos dedicar à prática do bem. Afastai de nossos lares e de nossa vida todos os males. Livrai-nos, Senhor, de toda superstição e maldição. Afastai-nos, Senhor, de todo mal como ganância, egoísmo, inveja, ódio, calúnia, falência, mentira e traição. Livrai-nos do mal. Afastai, Senhor, de nossas vidas a doença física, psíquica, moral e espiritual. Livrai-nos do mal. Deus Todo-Poderoso, como Jesus nos ensinou, nós, no início deste dia, pedimos, livrai-nos do mal. Pai nosso, que estais no céu, santificado seja o vosso nome, venha a nós o vosso reino, seja feita a vossa vontade, assim na terra como no céu. O pão nosso de cada dia nos dai hoje, perdoai-nos nas nossas ofensas, assim como nós perdoamos a quem nos tem ofendido, e não nos deixeis cair em tentação, mas livrai-nos do mal. Livrai-nos do mal, Senhor, de todos os perigos, de toda a maldade, de todos os ataques para com a nossa salvação. Livrai-nos, Senhor, de todo mal. Arcanjos de Deus, venham em nosso auxílio. O Senhor esteja convosco, Ele está no meio de nós. Deus de misericórdia e de poder, livrai do mal a discórdia, a desavença, a mentira. Senhor, abençoai a água que vamos beber no início deste dia. Abençoai e santificai a roupa dos enfermos e as fotos de família. Em nome do Pai, do Filho e do Espírito Santo. Amém. Evangelizar é preciso. Livrai-nos do mal.

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convite para a missa de 2 anos de vida eterna de Lucinda Maria Trevisan Zeni. Sua presença continua viva em nossa família através do amor, da fé, dos ensinamentos e de todas as lembranças que deixastes em nossos corações. São 2 anos de vida eterna. A ausência permanece, mas o amor jamais acabará. Seguimos unidos em oração, carregando a sua memória com muito amor e saudade. Com amor eterno e saudade que os familiares de Lucinda Maria Trevisan Zeni convidam a todos para a missa em sua homenagem, a realizar-se na Igreja Matriz Nossa Senhora dos Navegantes de Ronda Alta, no sábado, dia 6 de junho, às 19 horas, e no domingo, dia 7 de junho, às 9 horas. Que nossa eterna concebida descanse em paz e que a luz divina te acompanhe.

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3: 7h24 e as manchetes do jornal Correio do Povo dessa manhã: como uma campanha do Correio do Povo ajudou a salvar o monumento público mais antigo de Porto Alegre. Mercado da cebola tem grande oscilação entre as safras no Rio Grande do Sul. E a vacinação contra a gripe é ampliada para público geral em Porto Alegre. Cultivo manual dificulta a produção da cana-de-açúcar. Confira os jovens promessas do futebol mundial que estarão na Copa do Mundo. Inter reencontra o Bragantino, rival da Vitória, que evitou o rebaixamento. E Grêmio e Corinthians neste sábado no estádio, na Arena do Grêmio. Juventude goleia América, quebra jejum de vitórias e se aproxima do G6. E tem mais aí. Rio Grande do Sul terá sábado de instabilidade com chuva leve e garoa. E os preparativos para o acampamento Farroupilha de Porto Alegre de 2026 já recebeu 175 inscrições. E Brasileirão 2026, Grêmio e Corinthians em tempo real hoje. E Inter reencontra o Bragantino amanhã às 11 horas da manhã. Está aí as manchetes do jornal Correio do Povo, 7h26. E vem uma música aí, oferecer pro meu amigo Léo Bento, né? Que está ligado conosco. Chimarrão, erva boa, né? Rádio com pilha boa também. Só aguardar aí pro final de semana. Para quem tem amigos.

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2: Sete horas e 31 minutos, e no dia de hoje, né? Queremos homenagear a dona Ermida Ferronato, que está de aniversário. A ela, muitos anos de vida, muita saúde, muita paz, muitas felicidades. Sei que nesse momento muitas amigas queriam fazer uma homenagem, né? Mas em nome da dona Iracema Tervinto, nós queremos, em nome dela, né, oferecer todas, em nome de todas as amigas da dona Ermida, a dona Ermida que faz parte aqui do Clube da Navegantes, sempre participando aí desde o início da Rádio Navegantes. Então, parabéns, dona Ermida, em nome da dona Iracema, desejando muita saúde, muitas felicidades, que tenham uma trajetória aí maravilhosa e que mantenha essas amizades que a senhora tem. E rodamos a música Flor do Meu Jardim.

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1: 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Sete horas e 41 minutos. Comunicado de falecimento. Funerária Nossa Senhora Aparecida, juntamente com os filhos Ricardo Luiz Pascoalotto, Rodrigo Pascoalotto, Renan Pascoalotto, noras Kellen de Souza Oliveira, Elisa Cavicchioli, Lavínia Cagliero, netos Lirenzo Oliveira Pascoalotto, Matheus Oliveira Pascoalotto, Catarina Cavicchioli Pascoalotto. Comunico com profundo pesar o falecimento de Marisa Pascoalotto, aos 72 anos, ocorrido ontem às 22 horas no Hospital São Vicente de Passo Fundo. Corpo está sendo velado na capela mortuária. Celebração de despedida e sepultamento às 16 horas, seguindo logo após para o cemitério municipal de Ronda Alta. Comunicamos com pesar o falecimento de Marisa Pascoalotto, ontem ocorrido. Serviços fúnebres a cargo da funerária Nossa Senhora Aparecida. Que sempre haja esperança e luz.

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3: 8:48, você está ligado aqui na Navegantes nesta manhã de sábado. Previsão é de que teremos pouco sol e um pouco de garoa também, né? Mas durante o dia, tempo vai mudar. Também no dia de hoje, no estado do Rio Grande do Sul, segundo o Correio do Povo, a instabilidade afeta principalmente a região do Vale da Serra, na Grande Porto Alegre, litoral norte, durante a madrugada e amanhã. Com o afastamento do centro de baixa pressão na costa, a nebulosidade tende a diminuir ao longo do dia. O sol aparece entre nuvens em diversos pontos do estado, embora ainda não ocorra momentos de maior nebulosidade, com chuva leve e garoa em algumas regiões. A umidade elevada favorece a formação de nevoeiro e neblina em algumas cidades no início e no fim do dia. Não faz muito frio pela manhã e a tarde será amena e agradável. Esta é a opinião do jornal Correio do Povo sobre a temperatura, sobre a previsão do tempo para hoje. E mais uma vez queremos mandar felicitações para dona Ermida Ferronato, desta vez da dona Terezinha Nava, que está lhe homenageando, desejando muita saúde e felicidades, muitos anos de vida. Obrigado, dona Terezinha, aí por ter mandado para nós mensagem, e mais uma vez parabéns para dona Ermida Ferronato.

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1: 7:58, vão ficando por aqui e deixando a última música aí, que é uma homenagem, mais uma homenagem aí para dona Ermida Ferronato, que está de aniversário hoje, desejando a ela muita saúde, paz e felicidades desta vez das amigas. Dona Leonísia Engler mandou mensagem para nós aí, desejando a Ermida muita saúde e paz também. Da dona Lorena, que faz parte do grupo, também parabenizando a ela, que é a princesa do grupo da terceira idade. Ficando com a música Parabéns para você.

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0: 8:07.
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0: 8:09. Muito bom dia, Ronda Alta. Muito bom dia, você que está ligadinho aí na nossa programação. Meu abraço especial desejando a todos vocês um abençoado final de semana. Aí que só aconteçam coisas boas em nossas vidas, né? Um abraço especial a você ligadinho aqui na Navegantes, você que já estava ligado aí com o professor Odemar. Seguimos agora até as 11 horas. Depois, a partir das 11 horas, temos o programa do Executivo Municipal, o programa do Legislativo, o programa da paróquia, né? E depois, a partir da tarde, vocês vão ficar com músicas por aqui. Valeu, pessoal, um abraço. Chegando Raquel Teixeira, Amor ou Ex, O Corpo e Alma, Perigosa e Linda, e o JJSV com o Tchê Chaleira, Mulher do Sul. É, chegando música por aqui.
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4: Oito horas e 23 minutos.

8:24, são 8:24, vamos seguindo por aqui, trazendo Marcos e Belucci, Como Eu Te Amo. Na sequência vamos trazer por aqui uma música country aqui, Texas, né? E também Aliança no Bolso com o grupo Nosso Balanço. É mais um bloco musical para você.

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4: Comunicado de falecimento. A funerária Nossa Senhora Aparecida, juntamente com o esposo Hilário Pascoaloto, em memória, filhos Ricardo Luiz Pascoaloto, Rodrigo Pascoaloto, Renan Pascoaloto, noras Kellen de Souza Oliveira, Elisa Cavicchioli, Lavínia Calheiro, netos Lorenzo Oliveira Pascoaloto, Mateu Oliveira Pascoaloto, Catarina Cavicchioli Pascoaloto, comunicam com profundo pesar o falecimento de Marisa Pascoaloto, aos 72 anos de idade, ocorrido às 22 horas de ontem, no Hospital São Vicente de Paulo, em Passo Fundo. 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Celebração de despedida será às 16 horas, seguindo logo após para o cemitério municipal de Ronda Alta. Comunicamos com profundo pesar o falecimento de Marisa Pascoaloto, ontem ocorrido. Serviços fúnebres estão a cargo da funerária Nossa Senhora Aparecida de Ronda Alta. Que sempre haja esperança e luz.

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0: 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Oito horas e 46 minutos.
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8h47 e atenção que hoje na casa do professor Zeca, durante o dia, haverá sorvete na chapa e brechó da Drica, localizada ali logo acima do salão do bairro Queri. Repetindo, hoje na casa do professor Zeca, durante o dia, haverá sorvete na chapa e brechó da Drica, localizada logo acima do salão do bairro Queri. Seguimos com música, Marília Tavares, Ponto de Partida. Na sequência, o Favors, Se Você Me Quiser, e o Portal da Serra, música nova deles agora, Doce Bandida, é música chegando por aqui.

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7: Nove horas e três minutos.
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minutos, é o Sabadão Navegantes e atenção, hoje na casa do professor Zeca, durante o dia, haverá sorvete na chapa e brechó da Drica, localizado logo acima do salão do bairro Quiri. É isso aí. Hoje, então, na casa do professor Zeca, durante o dia, haverá sorvete na chapa e brechó da Drica, localizada logo acima do salão do bairro Quiri. Passa lá. Seguindo com o Sabadão, Suzane Andrade te evitando, Márcio Couto, um minuto a mais, e Valéria Barros, com participação da Maida e o Marcelo, Não Quero Piedade, é música chegando por aqui.

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2: Boa de se ouvir. 9:15.
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Hora de se ouvir. 9:16. 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

é pra já que vamos anunciar a música aqui no Sabadão Navegantes. Vamos atendendo a Patrícia, pediu Amada que mora longe, com céu e cantos, tá chegando por aqui. Na sequência eu trago Foi Tudo Culpa do Amor com a Diana e o grupo Sangue Farrapo Cebolhemo, é música chegando.

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9:38 e atenção, hoje na casa do professor Zeca, durante o dia haverá sorvete na chapa e brechó da Drica, localizada logo acima do salão no bairro Quiri. Repetindo, hoje na casa do professor Zeca, durante o dia haverá sorvete na chapa e brechó da Drica, localizada logo acima do salão do bairro Quiri. Vamos seguindo trazendo música, Wilson Paim, A Rosa e o Beija-Flor. Na sequência, música nova do musical São Francisco, lançada agora nesse mês de maio, Dor Bandida. E também trago aqui Amado Batista com Rosemary, Separação.

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9: Com comunicado de falecimento. A funerária Nossa Senhora Aparecida, juntamente com o esposo Hilário Pascoaloto, em memória, filhos Ricardo Luiz Pascoaloto, Rodrigo Pascoaloto, Renan Pascoaloto, noras Kellen de Souza Oliveira, Elisa Cavicchioli, Lavínia Calheiro, netos Lorenzo Oliveira Pascoaloto, Mateu Oliveira Pascoaloto, Catarina Cavicchioli Pascoaloto, comunicam com profundo pesar o falecimento de Marisa Pascoaloto, aos 72 anos de idade, ocorrido às 22 horas de ontem no Hospital São Vicente de Paulo, em Passo Fundo. O corpo está sendo velado na capela mortuária Nossa Senhora Aparecida. Celebração de despedida será às 16 horas, seguindo logo após para o cemitério municipal de Ronda Alta. Comunicamos com profundo pesar o falecimento de Marisa Pascoaloto, ontem ocorrido. Serviços fúnebres estão a cargo da funerária Nossa Senhora Aparecida de Ronda Alta. Que sempre haja esperança e luz.

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1: 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Dez horas e seis minutos.
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7 horas, 7 minutos. Programa Sabadão Navegantes, vamos seguindo por aqui, trazendo Raquel Teixeira, com participação de André e Karina. Não leve o coração, o Ferinha do Forró, Namorando Teu Sorriso, e o Rainha Musical, das últimas músicas deles aí, Papagaio.

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6: Olá, voltamos e o Info News está no ar. Famílias endividadas, aposentados, estudantes e pequenos empresários ganharam novas opções para renegociar dívidas com o lançamento do novo Desenrola Brasil. A medida criada pelo governo federal prevê descontos, juros menores e ampliação dos prazos de pagamento para diferentes tipos de débitos. Uma das principais novidades permite usar até 20% do saldo do FGTS ou até R$1.000 para ajudar no pagamento das dívidas. O programa também prevê que que participantes terão o CPF bloqueado por 12 meses para apostas online autorizadas, como forma de evitar novos problemas financeiros durante o período de renegociação. O Desenrola Famílias atende pessoas com renda de até 5 salários mínimos e oferece descontos de até 90% em dívidas de cartão de crédito, cheque especial e empréstimos pessoais. O governo afirma que a proposta busca aliviar o endividamento e estimular a recuperação financeira de milhões de brasileiros. Micro e pequenas empresas também poderão renegociar financiamentos com mais prazo e carência ampliada ao longo do ano. Daqui a pouco, mais informações aqui no Info News. Fique ligado.
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0: Valeu, nego velho, obrigado pela presença, viu? Tamo junto sempre.
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2: Comunicado de falecimento. A funerária Nossa Senhora Aparecida, juntamente com o esposo Hilário Pascoaloto, em memória, filhos Ricardo Luiz Pascoaloto, Rodrigo Pascoaloto, Renan Pascoaloto, noras Kellen de Souza Oliveira, Elisa Cavicchioli, Lavínia Calheiro, netos Lourenço Oliveira Pascoaloto, Mateus Oliveira Pascoaloto, Catarina Cavicchioli Pascoaloto, comunicam com profundo pesar o falecimento de Marisa Pascoaloto, aos 72 anos de idade, ocorrido às 22 horas de ontem no Hospital São Vicente de Paulo, em Passo Fundo. O corpo está sendo velado na capela mortuária Nossa Senhora Aparecida. Celebração de despedida será às 16 horas, seguindo logo após para o cemitério municipal de Ronda Alta. Comunicamos com profundo pesar o falecimento de Marisa Pascoaloto, ontem ocorrido. Serviços fúnebres estão a cargo da funerária Nossa Senhora Aparecida de Ronda Alta. Que sempre haja esperança e luz.
0: 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Dez horas e 50 minutos.
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0: 10h51 e por aqui eu vou encerrando o sabadão. Isto aí. E hoje na casa do professor Zeca, durante o dia, haverá sorvete na chapa e brechó da Drica, localizada logo acima do salão do bairro Quiri. E eu vou encerrando por aqui, deixando música para você, agradecendo a sua audiência, desejando um feliz sábado, né? Um final de semana abençoado a todos. Eu volto, se Deus me permitir, amanhã, às 10 horas, com o show de bandas. Agora vocês vão ficar com música aí durante toda a tarde, até o horário que chega nosso colega Leonir Bonavigo. Daqui a pouquinho tem o programa do Executivo Municipal, depois tem o programa do Legislativo e também o programa da Paróquia.
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0: Aí, moçada, obrigado, agora sim.
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0: Muito bom dia, senhoras e senhores. Nós estamos iniciando mais uma vez o programa informativo da Prefeitura Municipal. Também, mais uma vez, contamos com a presença do senhor prefeito municipal, Marcos Miguel Deus, que vai falar acerca das obras, investimentos e realizações do município. Bom dia, Marcos.
1: Bom dia, Roque. Bom dia a todos os ouvintes. É uma satisfação, uma alegria estar entrando em vossos lares para comentar um pouco do andamento da nossa administração.
0: Prefeito, uma semana bastante interessante, vamos dizer assim, para o município de Ronda Alta, porque são muitos os assuntos que nós vamos abordar e que trazem recursos para o município. Iniciamos então falando sobre esse Conecta, um programa do governo do estado que Ronda Alta foi contemplado.
1: Roque, assim como Pavimenta, como vários outros programas que o governo do estado lançou, e nós sempre fomos atrás, fomos buscar, fomos fazer as inscrições para esses programas, nós também se inscrevemos no Conecta. O que é o programa Conecta? É recurso que vem para a construção de pontes em locais aonde você tem tubo em época de chuvarada, em época de qualquer chuva, dá problema, a água sai fora, o cidadão fica ilhado, não consegue sair da propriedade ou chegar, ou até mesmo nas estradas gerais. Então nós ganhamos 1.100.000, Roque, via governo do estado, para a construção de três pontes aqui no município de Ronda Alta. Isso é um programa do governo do estado, ao qual nós fomos contemplados aí para fazer a construção dessas três pontes aqui no município. Já estão georreferenciadas, já foram mandados para lá todo o projeto. O município tem que botar uma contrapartida também? Tem que botar, mas nós queremos resolver o problema da nossa população. A gente sabe que isso é uma demanda que vem de muitos anos e agora, então, devagarinho a gente vai conseguindo passo a passo e resolvendo o problema dos nossos munícipes.
0: Muito bem, e quem passa em frente à Prefeitura Municipal deve perceber ali três máquinas que estão expostas e que chegaram aí nesta semana para a alegria não só da administração pública municipal, mas também de toda a comunidade de Ronda Alta. Gostaria que o senhor falasse sobre estas aquisições.
1: Roque, tu fala uma alegria para a administração? É uma alegria sim. Mas o mais importante para nós é fazer o trabalho para a nossa população. É atender com maior agilidade. É chegar no munícipe e dizer assim, ó, preciso de um tal serviço. E o secretário dizer, eu tenho possibilidade de fazer para o senhor daqui a 10 dias. E em 5 dias ele ir lá e fazer o serviço, porque hoje nós temos máquina, nós temos capacidade, nós podemos fazer. Nós diminuímos recursos com gastos em manutenção, nós conseguimos fazer com mais agilidade e por isso nós temos investindo na nossa população, nos nossos munícipes. Nós temos aí um investimento aí, hoje são três máquinas que estão aqui na frente da prefeitura e tem mais dois caminhão caçamba que estão para chegar na próxima semana e mais um trator de esteira. Trator de esteira esse, Roque, que numa ata de preço nós pagamos 980 mil, se não me falha a memória. E nós gastamos por ano com hora máquina de trator de esteira 1.000.000. Então nós vamos ter a máquina nossa dentro de um ano, nós vamos estar com a máquina paga e ainda economizando. Porque nós vamos economizar no próximo ano esse 1.000.000. Operador nós já temos. Combustível é o que vai aumentar. Mas isso é o gasto de uma máquina normal. A gente tem que só saber que não vai precisar pagar 1.000.000. De repente, desse 1.000.000 vem para um gasto aí de 100 mil reais. Então já dá uma grande diferença que nós podemos investir em outras coisas. É além disso aí, esse valor que nós gastamos, investimos agora, não gastamos, investimos, com máquinas, próximo ano vai ser investido na construção da nova creche e também esse ano ainda vamos dar continuidade nos asfaltos. Já está com ordem aí para o pessoal da engenharia ir fazer o levantamento das ruas, medir e trazer o orçamento aqui para nós fazermos a avaliação e fazer a licitação. Qual é o nosso planejamento? Junto com vice-prefeitos, secretários, é fazer o quê? Fazer asfalto nas ruas aonde não existe calçamento. Nas ruas de chão batido. Por quê? Porque ali a população sofre quando chove por causa do barro, quando tem seca por causa da poeira. E também a saúde pública. Então, próximo investimento agora será, ainda dentro deste ano, nós vamos já começar com as ruas de asfalto.
0: Prefeito, também está em andamento as inscrições para as casas populares que estão sendo construídas e outras que também serão construídas nos próximos dias. Gostaria que o senhor falasse, pessoal que quer se inscrever, como que ele deve proceder.
1: Roque, já foram feitas as inscrições em todos os bairros da nossa cidade, faltando apenas o bairro Quiri, que vai ser segunda e terça-feira que serão feitas as inscrições no bairro Quiri. Mas não somente pessoas do bairro Quiri podem se inscrever. Ah, pessoa da Aparecida, pessoa da Santa Helena, pessoa do Ipiranga, não conseguiu se inscrever no dia que o pessoal estava lá para fazer as inscrições, pode vir ali no bairro Quiri e se inscrever. Não tem problema nenhum. Porque findando as inscrições, a gente tem que enviar para a Caixa, aonde a Caixa vai fazer um cruzamento do CPF. E se a pessoa que se inscreveu, botou seu CPF lá, já foi beneficiada em algum programa habitacional dentro de 10 anos, a Caixa já tira fora, já não tem direito à contemplação, ela já é excluída. E daí tem mais alguns critérios da Caixa que será aplicado. E depois retorna para o CRAS para a gente divulgar os nomes das pessoas as quais ficaram aí contempladas ou beneficiadas ou que irão para sorteio para ganhar a sua casa no loteamento João Manuel Ribeiro, onde estão sendo construídas 25 casas e estamos esperando a ordem de início de mais 20 casas.
0: Prefeito, outra notícia importante desta semana é o projeto Ilumina. Gostaria que o senhor falasse sobre este grande investimento que virá para Rondonópolis.
1: Roque, como eu falei desde o início da administração e venho sempre reforçando essa minha fala, que se ofertarem um pneu de carrinho de mão sendo de graça, eu vou pegar, porque amanhã ele vai ter sua utilidade. Eu falei antes que nós não deixamos de se inscrever em nenhum programa do governo do estado. E mais um que nós fomos contemplados foi no Ilumina. O que que é o Ilumina? É a iluminação para o estádio municipal Valdomiro Beus. Aonde agora, nos próximos dias, vai ser licitado e vai passar por uma reforma geral. Aonde vamos trocar todos os postes, a tela, vamos ampliar a pista de corrida, vamos fazer os vestiários, vamos fazer a arquibancada para o pessoal assistir o jogo, vamos fazer casa-mata para as rádios que vão transmitir o jogo, vamos colocar, o meu sonho é colocar lá no estádio, Rock, um container que de um lado do container seja a copa e de outro lado esteja a cozinha. E colocar esse container em cima de um piso, aonde você possa colocar umas mesinhas ali fora, e as pessoas que queiram assistir o jogo, sentado, tomando uma cerveja, comendo um pastel, um negócio assim, podem ter essa oportunidade. Porque eu tenho observado que no verão, muitas pessoas vão lá no campo com as crianças, período de férias para brincar, pessoas que vão caminhar, e não tem algo para oferecer para essas pessoas que vão lá. Por isso, da nossa preocupação em fazer essa reforma lá no estádio municipal Valdomiro Beus, fazer essas melhorias para também ofertar à nossa comunidade rondonense.
0: Prefeito, tem valores de todo esse investimento?
1: Roque, eu não tenho ainda o valor total desses investimentos, mas se não me falha a memória, está em torno dos 300 mil do Ilumina e o restante é contrapartida do município. O restante nós vamos fazer com recurso próprio do município de Rondonópolis.
0: Muito bem, o município ganhou o prêmio Amigo da Vacina, fruto do trabalho da equipe lá da Secretaria de Saúde que desempenha essa função. Gostaria que o senhor comentasse também.
1: Roque, eu quero em primeiro lugar parabenizar ao secretário da saúde, o Nelci, e toda a equipe da saúde. Porque uma pessoa sozinha não consegue atingir as metas. E nós ganhamos esse prêmio, Amigo da Vacina, por quê? Porque conseguimos atingir a meta de vacinação no município de Ronda Alta. Então vamos ser agora, vamos receber o prêmio então nos próximos dias em Porto Alegre e falar para vocês que um dos motivos também que nós conseguimos atingir a meta da vacinação é por causa dos nossos agentes de saúde. É por causa dos agentes de saúde que passam na casa de cada um de vocês e olha, cartão de vacina, informa que vacina tem lá na Secretaria de Saúde para você ir lá fazer, que está na hora de fazer a vacina da gripe, a vacina do tétano e outras várias vacinas que nós temos ali gratuitamente para ofertar para a nossa população. Então isso, quando eu estive lá em Brasília, nós fomos parabenizados pelo que nós estamos fazendo na saúde e usando o programa ESUS, que lá em Brasília ela me mostrou os relatórios que eu vejo aqui, da saúde aqui do município, ela me mostrou lá. Então a gente fica muito feliz de toda a equipe da saúde. Então eu quero parabenizar o secretário e toda a sua equipe pelo excelente trabalho que vem fazendo. Mas junto com esse trabalho, está aí o trabalho das agentes de saúde. Que alguém que um dia questionar por que as agentes de saúde, você vai ver que essas agentes de saúde estão trabalhando para vir cada vez mais recursos para o município de Ronda Alta.
0: Prefeito, nós estamos chegando ao mês de junho, metade do ano, e gostaria de te perguntar, como foi esses primeiros 5 meses, vamos para o sexto agora.
1: Ok, eu fico muito feliz em falar desses primeiros 5 meses de administração do segundo mandato, mas eu gostaria assim de fazer um relato para ti, que eu, sentado uma noite dessas, pensando e escrevendo, consegui colocar uma parte do que nós fizemos. E você falou antes nas aquisição das máquinas, eu quero colocar para a nossa população que de 2021, quando assumimos a prefeitura, até hoje, neste exato momento, nós já entregamos à nossa população, entre veículos, máquinas, van, caminhão, 45 veículos. Eu não tenho em valor ainda. Estou para passar para o secretário da administração, secretário da fazenda, para que ele relate para nós todos esses valores e investimentos que nós fizemos junto à Secretaria de Obras, junto à Secretaria da Saúde, à Secretaria da Agricultura, ao gabinete, a todas as secretarias do município. Então, agora nos próximos dias, próximo passo é entregar para o secretário, porque eu quero saber quantas ruas de asfalto já foram feitas. Eu quero saber como está o andamento das casas, área de terra para o UBS que foi comprado, a UBS nova, a área de terra que vai ser comprado para a creche nova, quantas ruas de asfalto, tudo o que foi feito até agora, nesses 5 anos e meio de administração, que eu tive 4 anos junto com o Jackson e agora 1 ano e meio junto com o Vitor, mas nós vamos somar tudo e colocar tudo junto para mostrar para a nossa administração o que a Frente Rondaltense conseguiu trazer para o município até agora. Não foi o Marco sozinho, não foi o vice-prefeito, não foi o secretário, não foi, foi um conjunto. São todos juntos trabalhando. Inclusive você agora na tua Secretaria da Cultura, você foi beneficiado aí com a lei Aldir Blanc, eu acho que é, né? Que você vai ganhar um recurso já para a Ronda da Cultura. Então, para nós contratar artistas que vão vir animar a nossa população em mais uma Ronda da Cultura.
0: É, prefeito, nós temos aprovado então Aldir Blanc, que é para se colocar. Nós temos a LIC também, que está presta a ser aprovado, falta só a homologação, e ainda os R$80 mil que nós ganhamos lá do deputado Loureiro, que serão investidos na Secretaria da Cultura. São investimentos também que, graças ao empenho da nossa equipe, a gente está trazendo para o município de Ronda Alta, e logo, logo, nós teremos a Ronda da Cultura Gaúcha, que poderemos apresentar aí uns artistas de renome, levando a população a mais uma vez participar.
1: É isso que eu quero falar, Rock. É parabenizar vocês, secretários. Que vocês não param um minuto. Vocês estão em busca de recurso para que o município possa investir o menos possível do recurso livre para que nós possamos continuar dando transporte universitário gratuito, nós possamos continuar com o trabalho que está sendo feito lá na saúde, nós possamos continuar com o trabalho que está sendo feito na assistência social, nós podemos continuar com o trabalho que está sendo feito na Secretaria de Obras, assim em todas as secretarias do município. Peço desculpa de não ter citado todas, mas são várias secretarias que nós temos no nosso município. Então, aí está o trabalho dos secretários e de seus funcionários.
0: Muito bem, esse foi o prefeito Marcos, a quem nós agradecemos pela sua participação e colocamos o microfone à disposição.
1: Roque, eu quero agradecer a Deus pela oportunidade de estar aqui novamente conversando com a nossa comunidade e desejar um ótimo final de semana, um grande abraço a todos e até uma próxima, se assim Deus nos permitir.
0: Muito bem, nós queremos também agradecer pela sintonia de todos os senhores e as senhoras e esperamos poder voltar no próximo sábado. Até lá.
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6: Bom dia a todos os ouvintes que nos acompanham por esta emissora. Está no ar o programa informativo do Legislativo Municipal de Ronda Alta, o programa oficial da Câmara Municipal de Vereadores. Aqui você fica por dentro das ações, projetos e decisões que impactam o nosso município. E hoje vamos conversar com o vereador Edivan Lunardi, do Partido Democrático Trabalhista, que traz informações importantes sobre os trabalhos do Legislativo. Bom dia, vereador.
7: Bom dia, Jackson. Bom dia aos ouvintes das nossas rádios Máxima e Navegantes. Bom dia a toda a comunidade rondaltense. É sempre uma satisfação estar ocupando esse espaço, repassando a todos os ouvintes informações a respeito dos nossos trabalhos na Casa Legislativa e outras informações que são do interesse de toda a nossa comunidade. Hoje, quero começar o meu programa falando um pouco a respeito dos trabalhos que vem sendo realizado na Casa Legislativa. Neste último mês de maio, tramitaram junto à Casa Legislativa vários projetos de lei, sendo que na maioria deles foram projetos de dotações orçamentárias que autorizam o Poder Executivo a realizar aquisições e prestar serviços que venham ao encontro das necessidades da nossa comunidade. Além desses projetos de dotações orçamentárias, nas últimas duas sessões, também tramitou o projeto de reajuste dos salários dos servidores públicos municipais, onde o mesmo foi lido na sessão do dia 19 deste mês e nessa última sessão do dia 26 foi aprovado pela Casa Legislativa. Esse projeto de lei concedeu aos servidores públicos municipais um aumento de 3,19% no salário base da classe e mais R$50 no vale refeição, que hoje passa então de 400 para R$450 por mês. Este reajuste se refere ao acumulado do IGPM dos últimos 6 meses. Anteriormente ao envio do projeto dos servidores pelo Executivo, o Sindicato dos Servidores Públicos Municipais, do qual também sou membro da diretoria, se reuniu para debater a esse respeito, tendo enviado então ao Executivo Municipal o pedido de reajuste de 5% no salário base e mais R$50 no vale refeição. O pedido então foi recebido pelo prefeito municipal, que em contrapartida ofereceu o acúmulo do IGPM dos últimos 6 meses e mais R$50 no vale refeição. Então, com a aprovação desse projeto de lei, os servidores públicos já irão receber na folha de pagamento deste mês de maio o reajuste de 3,19% no salário base, e o vale refeição passará então para R$450. Considero esse reajuste merecido, pois na última data base, em novembro do ano passado, os servidores não tiveram reajuste, pelo motivo então do que o GPM fechou negativo nesse período. Dentre os projetos de dotações orçamentárias aprovados na Casa Legislativa, cabe destacar que um deles foi a liberação de R$1.983.000 para o asfaltamento das ruas Dona Inês, parte da rua Princesa Isabel e parte da rua Salgado Filho. Sabemos que essa pavimentação asfáltica teve um envio de recursos pelo governo do estado, foi R$1 milhão através do programa Pavimenta 3, e o restante do valor, em torno de R$983.000, será de contrapartida do município. Em conversa com o secretário municipal da administração, Matheus Bosa, o mesmo me repassou que, após a aprovação da dotação pela Casa Legislativa, a qual então já ocorreu nesta última sessão, seria realizado já pelo Executivo a licitação para a contratação da empresa que irá realizar os trabalhos de pavimentação asfáltica. Então é mais uma importante obra que nos próximos dias irá começar em nosso município, e com certeza, no que depender de nós vereadores e do Executivo Municipal, muitas outras também irão acontecer, pois estamos sempre trabalhando para trazer mais benefícios e uma melhor qualidade de vida a toda a nossa comunidade. Além da dotação orçamentária para a pavimentação asfáltica, também foi autorizado pelo Poder Legislativo Municipal uma dotação para aquisição de maquinários para a Secretaria Municipal de Infraestrutura, o nosso parque de máquinas. Foi autorizado o Poder Executivo a realizar a compra de um trator esteira, 2 caminhões caçambas, 1 moto niveladora, 1 escavadeira hidráulica e 1 bobcat. Esses maquinários foram adquiridos com recursos do financiamento realizado pelo Poder Executivo e já estão sendo disponibilizados para a administração municipal. As compras, no meu ponto de vista, foram muito bem realizadas. A administração pública adquiriu com um ótimo preço os maquinários, o que proporcionou aí uma economia, possibilitando a compra de várias máquinas. A moto niveladora da marca XCMG foi adquirida pelo valor de R$768.500. A escavadeira hidráulica, também da marca XCMG, custou o valor de R$709.000. E a Bobcat, também da mesma marca, custou R$345.000. Essas 3 máquinas já foram entregues nesta última quarta-feira e estão em frente ao prédio da Prefeitura Municipal. Além dessas, também foi adquirido pela administração um trator de esteira marca Komatsu, o qual foi adquirido pelo valor de R$980.000, e 2 caminhões caçamba marca Mercedes, que custaram juntos R$1.412.492. Então foram vários maquinários que foram adquiridos, o que com certeza trará para a equipe do parque de máquinas uma maior agilidade nos serviços destinados à nossa comunidade e também uma melhor qualidade, pois essas máquinas são equipadas com tecnologias avançadas, o que possibilita um desempenho melhor nos serviços. Então, quero parabenizar a administração municipal pelas aquisições, que com certeza trará mais benefícios a toda a comunidade rondaltense. Também quero trazer um assunto que nestas últimas semanas foi procurado por uns moradores da rua Miguel Beus, os quais me repassaram uma certa preocupação quanto ao escoamento das águas após a instalação do novo loteamento nas proximidades do cemitério municipal. A gente sabe da importância dos novos loteamentos para o desenvolvimento do nosso município, mas como administração pública, precisamos estar sempre atento quanto aos impactos que essas novas instalações possam trazer a infraestruturas já existentes nas proximidades. A preocupação dos moradores locais é que o volume de água que vai passar pela tubulação da rua Miguel Beus vai aumentar com a instalação de ruas e novas construções que serão realizadas no novo empreendimento. Segundo informações, a tubulação existente hoje na rua Miguel Beus seriam tubos de 40 milímetros, que foram ainda colocados há muito tempo. O que agora preocupa, pois o volume de água com certeza irá aumentar, podendo não ter vazão suficiente. Então, após escutar os moradores, repassei essa preocupação ao secretário municipal de obras, Valmir de Brito, que irá conversar a esse respeito com o prefeito municipal, cogitando as substituições dos tubos de 40 milímetros por tubos de 60 milímetros, o que proporcionaria aí uma maior absorção das águas que desembocam então na sanga da rua Miguel Beus. Então estou sempre trabalhando, repassando as solicitações que me são enviadas aos secretários, ao prefeito, ao vice-prefeito, com o objetivo de solucionar os problemas existentes e proporcionar sempre uma melhor qualidade de vida a toda a população rondautense. Quero aproveitar também esta oportunidade para repassar a todos os ouvintes o convite que nos foi enviado à Casa Legislativa da Festa Junina da Escola Mendesá. O evento irá ocorrer na quadra de esportes da escola, na linha Subida Grande, no dia 13 de junho, a partir das 13 horas e 30 minutos. Este evento já é tradicional e fica aí estendido o convite então a todos. Pois bem, Jackson, hoje os assuntos que queria repassar eram estes. Estou sempre à disposição de toda a nossa comunidade em tudo que estiver em meu alcance. Desejo a todos um ótimo final de semana e um abençoado mês de junho.
6: 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Agradecemos a presença do vereador Edivan e também a você, ouvinte, que nos acompanha semanalmente. 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

Nosso Senhor Jesus Cristo. Sábado 30 de maio de 2026. Estamos iniciando o nosso informativo da paróquia Nossa Senhora dos Navegantes de Ronda Alta, Arquidiocese de Passo Fundo, Regional Sul 3. Este é o nosso último programa deste mês de maio. E lembramos, no mês de maio, com carinho, a presença de Maria, mãe da igreja, mãe do povo. E aí, trazemos então sempre a sua companhia conosco. Na nossa vida, nós trilhamos um caminho. E neste caminho, vamos nos questionando, nos perguntando qual é nossa meta, como vamos encontrar um itinerário seguro para seguir o caminho. Neste caminho, por muitas vezes, encontramos escuridão, névoas, tempestades, e por isso precisamos encontrar indicações que sejam seguras. As verdadeiras referências de nossa vida são pessoas que souberam viver com retidão. Estas pessoas são testemunhas para seguirmos. Em nossa vida cristã, Maria é luz e testemunha da esperança. Ela escutou o chamado de Deus e respondeu sim. Acolheu Jesus em seu colo, o educou junto com São José, acompanhou a sua vida, a pregação do Evangelho, junto da cruz, e seguiu dando testemunho da fé na constituição das primeiras comunidades cristãs. Por isso também o nosso saudoso e querido Papa Francisco dizia: a esperança encontra na Mãe de Deus a sua testemunha mais elevada. Nela vemos como a esperança não é um efêmero otimismo, mas dom de graça na realidade da vida. Estamos concluindo o mês de maio, no qual a presença carinhosa de Maria acompanha a devoção da comunidade católica. Que Nossa Senhora, Mãe da Esperança, nos inspire ao caminho de Jesus e interceda por nós junto a Deus. Nós vamos compartilhar as nossas atividades para este final de semana. Estivemos celebrando com a comunidade os 40 anos do Hospital Latra, também momento de agradecer pelos casais que celebram as suas bodas de casamento. Teremos nosso encontro de coroinhas neste sábado e também a missa na matriz às 19 horas. Amanhã, domingo, dia 31, concluindo o mês de maio, a nossa missa na matriz às 9 horas da manhã. Neste final de semana, os nossos seminaristas estarão celebrando no Seminário Aparecida os ministérios, ou seja, os primeiros passos no caminho de ordenação para serem padres. Então rezamos por eles que estão reunidos neste final de semana no seminário. Por isso o Miguel e o José não estarão conosco neste final de semana, mas estarão celebrando os ministérios, os primeiros passos na vida, né, sacerdotal. Na próxima semana iniciamos o mês de junho. Na terça-feira, no dia 2, à noite, teremos reunião com os casais do ECC na casa paroquial para organizarmos as atividades, né, deste próximo mês. Hoje à tarde, os casais estarão envolvidos com o pastel, né, o pastel dos casais do ECC. Você que não adquiriu seu cartão, ainda dá tempo de correr lá e pegar um, né? Deve ter sobrado aí um ou dois cartões ainda
para saborear esse delicioso pastel. Na quarta-feira, no dia 3, nós temos às 18h30 a missa na Igreja Matriz. Na quinta-feira é dia de Corpus Christi. Teremos às 9h a missa e a procissão. Vamos iniciar a procissão ali na Praça da Bíblia e seguimos até a Igreja Matriz. Então, na próxima quinta-feira, dia de Corpus Christi, toda a comunidade está convidada. Nos concentramos às 9h ali na praça, né? Conhecida praça onde tem o memorial das vítimas do Covid, também a praça onde tem o monumento da Bíblia, ali próximo ao Escanagata Móveis, e seguimos em procissão até a Igreja Matriz, onde vamos celebrar então a missa. Dia de Corpus Christi é o dia de expressarmos publicamente a nossa fé no Cristo presente na Sagrada Eucaristia. E no final do dia, na quinta-feira, dia 4, nós teremos a missa no bairro Esperança, comunidade Nossa Senhora Aparecida, às 18h30. Na próxima sexta-feira, dia 5, às 14h, tem missa na comunidade Sagrada Família Brilhante. E às 19h, a missa no bairro Aparecida, na comunidade Nossa Senhora Aparecida. No próximo sábado, dia 6, nós teremos às 13h30 o Terço dos Homens e depois, às 14h, a formação para os ministros da Eucaristia. Todos os ministros da nossa paróquia, então, convidados para este momento de formação. Às 17h30 tem o encontro de coroinhas e depois às 19h a missa na matriz com os batizados. Lembrando que neste sábado, dia 30, teremos também a preparação dos batizados pela manhã, né? E também tivemos a preparação e à noite tem a apresentação então das crianças, né? As crianças são trazidas pelas suas famílias neste sábado, dia 30. E no próximo sábado, daí no dia 6, acontece o sacramento do batismo. E no domingo, dia 7, nós temos a missa na matriz às 9h. Motivamos então mais uma vez os nossos ministros para o nosso encontro de formação no próximo sábado, dia 6, às 14h, nos encontramos na Igreja Matriz para a formação dos novos ministros e dos que já são ministros. Lembramos que para participar da formação dos novos ministros é preciso observar as orientações e as normas da arquidiocese. Por isso, importante, né, a gente seguir todas as orientações, porque são aquilo que nos garantem a tranquilidade no trabalho pastoral. Os nossos casais, como já mencionei, estão realizando o pastel neste sábado, dia 30, para também angariar fundos para realizar o retiro, que será em breve. Os pastéis custam R$10 e aí você pode contribuir com o grupo e também fazer um saboroso lanche neste final de dia. Também queria reforçar, semana passada, no último programa, no último informativo, nós já comentamos, nós estamos organizando a regularização da documentação dos imóveis da paróquia e por isso há um trabalho de topografia, ou seja, precisa fazer a medição dos terrenos, principalmente dos bairros. Vamos começar pela parte urbana. E aí, a equipe de topografia ali do Bruneto é responsável no município para fazer esse trabalho e vai estar visitando os bairros, as comunidades, fazendo as medições, para que possamos dar andamento nos trabalhos, então, na regularização da documentação dos imóveis da paróquia, das comunidades. Sobre o nosso trabalho da pastoral do dízimo,
Nós sabemos que a comunidade de fé, ela vive o compromisso de seguimento a Jesus Cristo. E nesse seguimento tem a responsabilidade de sustentar a missão de evangelizar. O dízimo faz parte desta identidade cristã e ela é também a fonte de sustento da comunidade. Cada católico tem o dever e o compromisso sagrado de compartilhar o dízimo na comunidade. Por isso nós sempre rezamos e pedimos.

0: Nossos dizimistas, nossas famílias que participam, que se envolvem, que contribuem com a nossa paróquia. No final de semana teremos as nossas missas transmitidas, no sábado pela Rádio Máxima, no domingo pela Rádio Navegantes. Agora acompanhamos a mensagem de nosso arcebispo Dom Rodolfo.
1: Em nome do Pai, do Filho e do Espírito Santo. Amém. A graça de nosso Senhor Jesus Cristo, o amor de Deus e a comunhão do Espírito Santo estejam com todos vós. Com essa saudação, São Paulo conclui a segunda carta aos Coríntios. A igreja celebra a solenidade da Santíssima Trindade. Somos convidados a louvar a Deus não simplesmente pelas maravilhas que realiza em favor de suas criaturas, mas pelo modo como Ele é. Somos convidados a contemplar o coração de Deus, a sua realidade mais profunda. O prefácio da missa professa rezando: com o Filho unigênito, Jesus Cristo e o Espírito Santo, sois um só Deus e um só Senhor. Não uma única pessoa, mas três pessoas num só Deus. Tudo que revelastes e nós cremos a respeito de vossa glória, atribuímos sem diferença ao Filho e ao Espírito Santo. Portanto, proclamando nossa fé em vossa verdadeira e eterna divindade, adoramos cada uma das pessoas na mesma natureza e igual majestade. Diante de Deus unitrino ou da Trindade, somos convidados a contemplá-lo, mas também penetrar e compreender o mistério divino. O mistério da Trindade nunca poderemos compreender totalmente com a nossa mente, mas podemos penetrar nele. O oceano não conseguimos abraçar, mas conseguimos entrar nas águas e nos deixar envolver por elas. A revelação divina deixou-nos meios para mergulharmos no mistério trinitário. Os textos bíblicos da liturgia apresentam algumas características de Deus. Moisés grita diante do Senhor: Senhor, Senhor, Deus misericordioso e clemente, paciente, rico em bondade e fiel. Depois suplica: caminha conosco, perdoa nossas culpas e nossos pecados e acolhe-nos com propriedade tua. Daniel convida a louvar e bendizer a Deus por ser o Deus de nossos pais, ser santo e glorioso, ter poder vitorioso, conhecer as profundezas e estar acima de todas as criaturas celestes. São Paulo afirma que o Deus de amor e da paz estará conosco. O evangelista recorda que Deus não enviou seu Filho ao mundo para condenar o mundo, mas para que o mundo seja salvo por ele. Crer na Trindade tem repercussões práticas na vida cristã, pois tudo o que se crê é celebrado e deve ser vivido. Toda a vida cristã se fundamenta no modo de ser de Deus e de seus ensinamentos. A solenidade da Trindade, de modo especial, convida a viver, rezar e aprofundar o tema da unidade na diversidade. Convida a cultivar uma espiritualidade de unidade. A espiritualidade cristã é viver impregnado do Espírito de Deus que envolve toda a vida do cristão. Por que é tão difícil a unidade? Porque se quer fazer a unidade em torno do nosso ponto de vista. Isso nos parece tão óbvio, tão razoável, que nos causa estranheza o fato de que os outros queiram afirmar o seu ponto de vista. Traçamos para os outros, até delicadamente, o caminho para vir até nós, onde nós estamos, e alcançar-nos em nosso centro. O mal é que o outro que se encontra diante de mim está fazendo exatamente a mesma coisa comigo. Por esta via não se alcançará qualquer unidade. A Trindade nos indica o verdadeiro caminho da unidade. Insistentemente, Jesus ressaltou a sua união com o Pai e o Espírito Santo. São três pessoas divinas agindo em plena comunhão, onde cada ação é ação de todos. Nessa certeza de fé, São Paulo afirma que a comunidade cristã deve viver deste modo. Para tal, usa a imagem do corpo humano. Somos membros uns dos outros, há um só corpo e um só espírito. Quando uma parte do corpo sofre, todo o corpo sofre. O Papa Francisco, em 2021, convocou o sínodo sobre a sinodalidade, tendo por referência três temas fundamentais: comunhão, participação à missão. O documento final recorda ensinamentos

0: perenes da igreja sobre a unidade. Do batismo em nome do Pai, do Filho e do Espírito Santo brota a identidade do povo cristão. Toda vida cristã tem a sua fonte e seu horizonte no mistério da Trindade, que suscita em nós o dinamismo da fé, da esperança, da caridade. Sinodalidade, caminhar juntos, é o caminhar juntos dos cristãos com Cristo e para o reino de Deus, em união com toda a humanidade. Enfim, crer na Trindade implica que o cristão seja no mundo e na igreja um instrumento de unidade nas coisas essenciais. Por tudo isso, louvamos a Deus, dizendo glória ao Pai, ao Filho e ao Espírito Santo, como era no princípio, agora e sempre. Amém.
1: Obrigado, Dom Rodolfo, por sua mensagem, por estar sempre presente conosco no nosso informativo. Também expressamos o nosso abraço de solidariedade com o senhor e com a sua família, que nesta semana sepultou então a dona Olga, né? Sua mãe, mãe da família Weber, e nós, oração, nossa comunidade também reza nessa solidariedade com o nosso arcebispo Dom Rodolfo. Assim, concluímos o nosso informativo paroquial e pedimos que pela intercessão da Mãe Maria, Senhora dos Navegantes, Deus em sua infinita bondade e amor nos acompanhe, nos guarde e nos abençoe. Em nome do Pai, do Filho e do Espírito Santo. Amém. Um grande abraço. Nos encontramos na missa. Tchau, tchau.

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Sua presença continua viva em nossa família através do amor, da fé, dos ensinamentos e de todas as lembranças que deixastes em nossos corações. 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A ausência permanece, mas o amor jamais acabará. Seguimos unidos em oração, carregando a sua memória com muito amor e saudade. 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Que nossa eterna concebida descanse em paz e que a luz divina te

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1: Comunicado de falecimento. A funerária Nossa Senhora Aparecida, juntamente com o esposo Hilário Pascoaloto, em memória, filhos Ricardo Luiz Pascoaloto, Rodrigo Pascoaloto, Renan Pascoaloto, noras Kellen de Souza Oliveira, Elisa Cavicchioli, Lavínia Calheiro, netos Lorenzo Oliveira Pascoaloto, Mateu Oliveira Pascoaloto, Catarina Cavicchioli Pascoaloto, comunicam com profundo pesar o falecimento de Marisa Pascoaloto, aos 72 anos de idade, ocorrido às 22 horas de ontem no Hospital São Vicente de Paulo, em Passo Fundo. O corpo está sendo velado na capela mortuária Nossa Senhora Aparecida. Celebração de despedida será às 16 horas, seguindo logo após para o cemitério municipal de Ronda Alta. Comunicamos com profundo pesar o falecimento de Marisa Pascoaloto, ontem ocorrido. Serviços fúnebres estão a cargo da funerária Nossa Senhora Aparecida de Ronda Alta. Que sempre haja esperança e luz.

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2: Comunicado de falecimento. A funerária Nossa Senhora Aparecida, juntamente com o esposo Hilário Pascoaloto, em memória, filhos Ricardo Luiz Pascoaloto, Rodrigo Pascoaloto, Renan Pascoaloto, noras Kellen de Souza Oliveira, Elisa Cavicchioli, Lavínia Calheiro, netos Lourenço Oliveira Pascoaloto, Mateu Oliveira Pascoaloto, Catarina Cavicchioli Pascoaloto, comunicam com profundo pesar o falecimento de Marisa Pascoaloto, aos 72 anos de idade, ocorrido às 22 horas de ontem no Hospital São Vicente de Paulo, em Passo Fundo. O corpo está sendo velado na capela mortuária Nossa Senhora Aparecida. Celebração de despedida será às 16 horas, seguindo logo após para o cemitério municipal de Ronda Alta. Comunicamos com profundo pesar o falecimento de Marisa Pascoaloto, ontem ocorrido. Serviços fúnebres estão a cargo da funerária Nossa Senhora Aparecida de Ronda Alta. Que sempre haja esperança e luz.

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4: 1:34.
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Gioli Pasqualotto comunicam com profundo pesar o falecimento de Marisa Pasqualotto aos 72 anos de idade, ocorrido às 22 horas de ontem no Hospital São Vicente de Paulo, em Passo Fundo. 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Serviços fúnebres estão a cargo da funerária Nossa Senhora Aparecida de Ronda Alta. Que sempre haja esperança e luz.

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2: Olá, voltamos. É hora de ficar muito bem informado com Info News. Desastres climáticos já causaram prejuízo bilionário aos municípios brasileiros. Entre 2013 e 2025, secas, estiagens e chuvas intensas provocaram perdas de 785 bilhões de reais, de acordo com o levantamento da Confederação Nacional de Municípios. A seca e a estiagem foram responsáveis pela maior parte do prejuízo, somando mais de 458 bilhões de reais. O Nordeste concentrou quase metade dessas perdas. Já as chuvas intensas provocaram inundações, enxurradas, alagamentos, tempestades e deslizamentos, atingindo principalmente Santa Catarina, Rio Grande do Sul e Minas Gerais. O levantamento mostra que mais de 95% dos municípios brasileiros foram afetados ao menos uma vez por algum tipo de desastre no período analisado. Além dos danos à infraestrutura, agropecuária e moradias, os eventos deixaram mais de 3.200 mortes e obrigaram milhões de pessoas a deixarem suas casas. O alerta é claro, os eventos extremos estão mais frequentes e pesam cada vez mais na vida das cidades e da população. Daqui a pouco mais informações aqui no Info News. Fique ligado.
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3: 2:34.
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2: 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Cavicchioli, Lavínia Calheiro, netos Lourenço Oliveira Pascoaloto, Mateu Oliveira Pascoaloto, Catarina Cavicchioli Pascoaloto, comunicam com profundo pesar o falecimento de Marisa Pascoaloto, aos 72 anos de idade, ocorrido às 22 horas de ontem, no Hospital São Vicente de Paulo, em Passo Fundo. O corpo está sendo velado na capela mortuária Nossa Senhora Aparecida. Celebração de despedida será às 16 horas, seguindo logo após para o cemitério municipal de Ronda Alta. Comunicamos com profundo pesar o falecimento de Marisa Pascoaloto, ontem ocorrido. Serviços fúnebres estão a cargo da funerária Nossa Senhora Aparecida de Ronda Alta. Que sempre haja esperança e luz.

0: e eu sou o cantor Daniel. 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
5: Olá, voltamos. É hora de ficar muito bem informado. Está no ar o nosso Info News em sua última edição do dia. Uma decisão da Justiça Federal pode mexer diretamente nas contas de luz dos brasileiros. A sétima turma do Tribunal Regional Federal da Primeira Região anulou parte de uma regra do governo federal que permitia repassar aos consumidores uma indenização bilionária paga a empresas transmissoras de energia elétrica. O caso envolve compensações ligadas à rede básica do sistema existente, criada após a renovação antecipada de contratos de transmissão em 2012. Grandes consumidores de energia e geradoras questionavam uma remuneração adicional incluída nesses pagamentos. Os desembargadores entenderam que esse trecho de norma não deveria continuar valendo. A decisão também determina que valores já pagos a transmissoras sejam devolvidos aos consumidores nas próximas contas, por meio de compensação nas tarifas. Empresas afetadas como Axia Energia e Isa Energia avaliam os próximos passos jurídicos e o caso pode ter novos desdobramentos. A medida reacende o debate sobre o peso de encargos e indenizações na conta de luz dos consumidores em todo o país. Encerramos assim mais um Info News. Eu sou o Silva Júnior e volto amanhã com mais notícias para você. Grande abraço e até lá.
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7: 3:32.
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0: 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Muito obrigado.
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2: Olá, é hora de ficar muito bem informado. O Info News está no ar. Hoje é sexta-feira, 29 de maio de 2026. Eu sou o Silva Júnior. A proposta de reduzir a jornada de trabalho e acabar com a escala 6x1 voltou a provocar debate entre empresários e parlamentares em Brasília. O tema ganhou força após a apresentação do relatório da Comissão Especial da Câmara, que prevê a diminuição gradual da carga semanal de 44 para 40 horas. Pelo texto apresentado, a mudança começaria 60 dias após a promulgação da proposta, com a adoção da escala de 5 dias de trabalho para 2 de descanso e redução imediata para 42 horas semanais. Depois de um ano, a jornada cairia para 40 horas. A Confederação Nacional da Indústria criticou o prazo, considerando e que é considerado curto para a adaptação das empresas, principalmente pequenos e médios porte. Segundo a entidade, a adoção acelerada das novas regras pode aumentar custos de produção, pressionar preços e gerar impactos no emprego formal. Um estudo da própria CNI estima que a redução da jornada poderia elevar em até 267 bilhões de reais por ano os custos trabalhistas no país. Apesar das críticas, o setor industrial afirmou que continuará participando das discussões sobre mudanças nas regras de trabalho no Brasil. Daqui a pouco mais informações aqui no Info News. Fique ligado.
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3: 4:34.
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A ausência permanece, mas o amor jamais acabará. Seguimos unidos em oração, carregando a sua memória com muito amor e saudade. Com amor eterno e saudade que os familiares de Lucinda Maria Trevisan Zeni convidam a todos para a missa em sua homenagem a realizar-se na Igreja Matriz Nossa Senhora dos Navegantes de Ronda Alta, no sábado, dia 6 de junho, às 19 horas, e no domingo, dia 7 de junho, às 9 horas. Que nossa eterna concebida descanse em paz e que a luz divina te

0: 5:20.
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7h38. 22 minutinhos agora para 6 horas da tarde. Sábado, hoje, 30 de maio de 2026. Terminou há pouco lá na Champions League, que é a nossa Libertadores da América. O PSG nos pênaltis ganhou lá na Europa contra a equipe do Arsenal.

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Hoje acompanhamos no bairro Quiri os 40 anos de atividade em promoção da saúde da Associação dos Trabalhadores de Ronda Alta, ATRA. Bela festa, bela organização, parabéns para toda a equipe. Acompanhe tudo isso, nossas entrevistas lá no Facebook da Rádio Navegantes, nas mídias sociais aí da Rádio Navegantes. 17h47, vamos trazendo agora o som campeiro para o Porquê, meu amigo.

0: Atlético está ganhando de 1-0 do Mirassol, final do segundo tempo. Flamengo também está ganhando Curitiba com a menos, 3-0 pelo Flamengo. E o Bahia está perdendo, agora começou o jogo às 17:30, 0 para o Bahia, 1 para o Botafogo. E o Grêmio, 25 minutos, está ganhando. Gabriel Mack fez o gol aos 6 minutos do primeiro tempo. Grêmio 1, Corinthians 0. E logo mais às 20 horas, vamos ter Santos e Vitória. O Inter joga amanhã contra o RB Bragantino, lá em Bragança Paulista. E nós vamos trazendo o José Alexandre, meu jeito.
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18h01, depois das 18h. E vamos fazendo uma homenagem especial, uma homenagem muito especial pra dona Ermida Ferronato, tá de aniversário hoje. Ô, dona Ermida!

Dona Ermida Ferronato, aniversariante de hoje, dia 30 de maio. Parabéns pra senhora, muitas felicidades, muitos anos de vida. Adivinhe quem é que tá te mandando um abraço e te homenageando, hein, Dona Ermida? Uma que diz que faz desde criança que você se conhece, muito amigas. Imaginou quem? É a Dona Célis Fontana que tá te homenageando, desejando pra você, Ermida, uma baita amigona, muita saúde, muita paz e muitas felicidades. E continue sempre com disposição, muita saúde mesmo, viu, Dona Ermida? Um abraço, Célis, obrigado por anunciar conosco aqui o aniversário da Ermida. E a escolha da música que a Célis escolheu pra você, Dona Ermida, é fundamental. É uma loucura de boa, hein? É do Teixeirinha. Uma valsa e uma voz maravilhosa do Teixeirinha com a música chamada Aliança de Ouro. Um abraço, Ermida. Muitas e muitas felicidades. Essa é pra ti, Ermida.

E essa semana tivemos a perda, né? Do último tronco missioneiro, Pedro Hortaça, né? Chamados quatro troncos missioneiros, Noel Guarani, Pedro Hortaça, Senair Maikai, Jaime Caetano Brau. Trabalhavam de forma isolada, eram amigos, sim, mas não tinham, assim, a composição musical em conjunto. A partir de 1980, resolveram montar, então, o quarteto missioneiro, chamados Quatro Troncos Missioneiros, e aí, a partir daí, fizeram várias e várias composições juntas, inclusive, o Jaime Caetano Brau fez uma poesia, né, em homenagem, que chamou Os Quatro Missioneiros. Essa poesia dizia em vários locais, é bem comprida, né? Mas diz assim: são quatro cernes de angico falquejados nas minguantes, unidos no mesmo abraço, são tentos do mesmo laço, brasas das mesmas, dos mesmos braseiros que se unem aqui e logo ali adiante. Segundo a história, né, o motivo deles formarem os quatro troncos, né, foi para divulgar um pouco a história, né, dos excluídos, né. Eles começaram a dar voz, né, para os indígenas, principalmente o povo Guarani e também o homem jesuítico, missioneiro, que foram dizimados aí e esquecidos após a Guerra dos Sete Povos lá, lembra, né? Os Sete Povos de 1953 a 56. Aonde o CEPÉ disse: essa terra tem dono. Por que que aconteceu essa guerra? Porque Portugal e Espanha fizeram uma negociação, né? Até então valia o Tratado de Tordesilhas, né? Que era lá de 1400 e pouco, né? E a partir daí começou a valer o Tratado de Madrid. Lá no Tratado de Tordesilhas, quem estudou história um pouco, né? O Brasil ficaria mais com a parte litorânea, né? O resto era tudo espanhol, né? E depois aí começou a ter ocupação de gente, bastante gente, né? Principalmente de índios, né? Nessa região toda missioneira e também outras partes aqui do Planalto, né? Principalmente os Guarani nas missões e os caigangues na parte mais de mato. É que daí começou a ter algum atrito, né? Onde o pessoal que estavam já nas terras não queriam sair, porque segundo o tratado de Madrid, né? As pessoas que estavam pro lado de cá, do rio, né? Uruguai, tinham que passar pro outro lado, né? Porque a Espanha tinha passado essa terra de lá para cá, né? Do rio Uruguai para cá, para Portugal. Né? Em troca da tal de Colônia de Sacramento, né? Todo mundo pega lá, olha no Google que é a Colônia de Sacramento, né? Era uma área em território castelhano ocupado por portugueses, tanto é que lá em Colônia de Sacramento, sobrenomes, a maioria das famílias lá são sobrenomes portugueses, não são espanhóis. E daí fizeram toda essa troca e envolveu Ronda Alta, viu? Ronda Alta também, Ronda Alta fez parte, né? A nossa Sanga X, né? Para lá, é o que diz alguns traços históricos, né? Era então ainda ocupado pelos espanhóis, que depois então ficou para os portugueses, né? E hoje nós temos todo aí o nosso território que vem lá do Chuí e passa aí por Santana do Livramento e vem pro lado de cá. Tudo isso aí foi trocado pela tal de Colônia Sacramento, que praticamente é boa parte do país do Uruguai.

povos indígenas e os jesuítas que estavam aí não queriam pertencer, não queriam sair da terra. E daí deu combate e mais combate. Olha, não temos na história quantos indígenas e pessoas morreram aqui do lado de cá, dos povos que não quiseram acompanhar a Espanha, né? As famosas reduções, né? Então, que deram muitos combates e tinha também índios minuanos, né? Charruas, né? E do churrasco, o chimarrão e o cavalo vem daí, viu? Vem dessa turma aí, dos minuanos e especialmente dos guaranis.

tratado foi assinado e o exército subiu para expulsar os guaranis. Toda essa riqueza do Planalto que estava aqui, tipo gado, erva mate, madeira, passou para o controle dos portugueses e mais tarde dos paulistas, né? E lagunistas que começaram a semear a região. E nessa região, né, a linha imaginária traçada em Madrid transformou a antiga terra indígena e missioneira do Planalto na base de colonização que, em séculos depois, recebeu a entrada de tropeiros e as imigrações europeias, italianas e alemães que moldaram as cidades, tipo a nossa aqui em Ronda Alta. E os quatro cepos, né? Eles defendiam, né, que o povo ficasse, né? Se fizeram o tratado lá, que tudo bem, mas os povos ficassem, que as linhas fossem trocadas, as divisas trocadas, mas que os povos ficassem, né? Mas não deu, né? Não deu. Muita gente morreu, né? Mas muitos resistiram também, viu? Então vamos trazendo o nosso último cepo que faleceu a semana, Pedro

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0: Olha a hora, 18:21. 21 depois das 6 da tarde, 20 graus a temperatura, tempo nublado o dia inteiro hoje, mas a tardinha, né? Começou meia tarde em diante. O sol começou a mostrar um pouco mais a cara. Logo mais eu trago a previsão do tempo, logo após o jogo do Grêmio. Jogo do Grêmio que está no intervalo. André, aos 46, empatou. Agora Grêmio 1, Corinthians também 1. Intervalo do primeiro para o segundo tempo. Alô, meu amigo João Fagundes, como é que tá, homem? Tudo tranquilo? É, hoje comemoramos 40 anos do nosso hospital, né? Da Atra, né? Muito bonita a festa. Parabéns pra toda a equipe mais uma vez. E ontem à noite, né? Ontem à noite tivemos também, né? Um brudo lá na minha mãe, né? Minha mãe completou ontem mais um ano de vida. Mais um ano de vida. Minha mãe é de 29 de maio. Parabéns, mãe. Muita saúde e paz. Muitas felicidades, nós abracemos ontem, comemos uma sopa. Coisa boa, viu? Meu amigo João, essa aqui é tua. Pega!
1: Mas olha só quem tá no baile da banda Canecos. O que aconteceu, Vilmo?
2: Meu Deus do céu!
1: Então é verdade que o Ido perdeu o anel? Então vamos...

Campeonato Brasileiro já terminou, né? Atlético Paranaense 1, Mirassol 0, Flamengo 3, Curitiba 0, estão jogando. Intervalo, Bahia 0, Botafogo 1, Botafogo tem um jogador expulso a menos. E o Grêmio, que saiu na frente aos 6 minutos, cedeu empate no final, 1-1 para o Corinthians. Logo mais às 20 horas, Santos e Vitória. E o Inter joga amanhã com o Bragantino, que está embalado e no Campeonato Brasileiro. Segundo o técnico Internacional, não quer que venha uma derrota amarga para o intervalo agora para a Copa do Mundo. Vamos chegando, já que eu falei das vacadas e vacarias, né? Que foram com a forma que os trilhos começaram aqui no Planalto. Vamos chamar os Valdir e Carlos Magrão para trazer de Barretos a vacaria. A volta, né?

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E começou o segundo tempo do jogo na Arena do Grêmio. Grêmio 1, Corinthians também 1. E o Bahia, né, está perdendo em casa para o Botafogo também. Começou agora 1-0 para o Botafogo, embora o Botafogo tenha um jogador a menos, foi expulso um no primeiro tempo. E o meu amigo João Fagundes e a Margarida Fagundes estão homenageando, né, a dona Ermida Ferronato pelo seu aniversário hoje, desejando ela muitas felicidades e muitos anos de vida. E também estão homenageando a dona Maria Bonavigo pelo seu aniversário ontem, dia 29 de maio, desejando também muita saúde e paz. A pedido, vamos chamando o grupo Marcação. Puxa, puxa, puxa o vôlei.

olha só essa notícia importante da seleção brasileira. A CBF divulgou e confirma, né? Confirma Neymar. Neymar com a camisa 10 da seleção e o Matheus Cunha com a 9, né? Mas tem também uma observação. Essa confirmação depende das condições de saúde físicas do Neymar para ele ganhar a camisa 10. E o BNDES liberou uma linha de 3 bi 200, né? Para compra de caminhões e também para compra de ônibus aí, para fortalecer a frota de caminhões e ônibus para o nosso país. E a dona Tereza Machado, como é que vai, comadre? Tudo bem? Como é que tá você? Saúde e paz para ti também, viu, dona Tereza? Ela tá mandando uma homenagem então para Maria Bonavigo, desejando para ela muitas felicidades, muitos anos de vida, que tenham sempre aniversários com saúde e paz. Obrigado, dona Tereza. Mais uma vez, então, parabéns a dona Maria pelo seu aniversário e vamos espichando também para, foi ontem, né? Para hoje, para dona Irmida Ferronato, né? Então, duas aniversariantes, uma ontem e uma hoje. Parabéns para elas. Vamos trazendo mais uma do Cepo Missioneiro que nos deixou essa semana. Pedro Hortaça, baile de colatão.

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0: 7 minutinhos agora para 7 da noite. Coincidência invertida, 7 para 7. 17 minutos na Arena do Grêmio, continua Grêmio 1, Corinthians também 1. No outro jogo também, 17 minutos, Bahia 0, Botafogo 1. Bahia está jogando com um jogador a mais. Vamos trazendo agora a Tchê Barbaridade, chamando a Gaita Gaúcha.
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Ouvimos aí meu amigo Adolfo. E o Ancelotti já escalou a seleção para amanhã. Fez elogios ao goleiro Everton do Grêmio, mas escalou Alisson para começar o jogo amanhã contra o Paraná. Jogo com Alisson, goleiro. A defesa com Wesley, Léo Pereira, Bremer e Alexandro. Na no meio de campo, Bruno Guimarães, Casemiro e Luiz Henrique. E na frente, Rafinha, Vini Júnior e Matheus Cunha. Essa seleção brasileira que entra amanhã no amistoso.

E na arena do Grêmio deu um apagão na equipe gremista. Tomou 2 gols agora, né? Aos 19 minutos, André fez o segundo dele, segundo Corinthians. E depois, aos 21, o Caio fez o terceiro. Agora é Grêmio 1.

sete depois das sete. Ontem à noite, o Juventude ganhou de 3-0 em casa na Série B do Campeonato Brasileiro do América Mineiro. Na Série A, 31 minutos, na Arena do Grêmio, continua Grêmio 1, Corinthians 3. No outro jogo, Bahia 1, Botafogo também 1. Em Passo Fundo, ontem, homem é morto com golpes de machado e dois são presos por este homicídio em Passo Fundo. Segundo, um homem foi encontrado morto durante a madrugada deste sábado, segundo a Brigada Militar, no bairro Operário, em Passo Fundo. O corpo estava abandonado em um terreno e coberto por saco de lixo. Sacos de lixo. Horas após a localização da vítima, dois homens foram presos por envolvimento no crime. De acordo com as informações apuradas, o homicídio teria ocorrido ainda na tarde de sexta-feira em uma residência localizada na rua Coronel Miranda. A motivação estaria ligada a um descontentamento envolvendo drogas. Vamos chamando mais uma, Garotos de Ouro.

19h15, continua na arena do Grêmio, agora Grêmio com um a menos, não foi expulso, Grêmio 1, Corinthians 3. Os bastidores já estão dizendo, né? Que haverá demissão do técnico do Grêmio, não sei, vamos ver. Outro jogo, Bahia com a mais, continua 1-1 ele e Botafogo. E por aqui vamos trazendo mais uma vez a nossa cepa missioneira que nos deixou essa semana, Pedro Hortaça, Surungo no Campo Fundo.

Finalzinho de jogo, Grêmio batido em campo, 1-3 Outro jogo, Bahia 1-1. Logo mais às 20h, Santos e Vitória. E o Inter joga amanhã com o RB Bragantino. E aqui vamos trazendo, lá do fundo do Bahia, baú, o Ney de Bertucci, do nosso amigo Pedro Raimundo, gaúcho.

Ciro, baile da tosse. É fácil, né? A pessoa, o cara com a tosse comprida e querer dançar num baile, não dá, né? Meu amigo Darcy Portilhote, como é que vai, meu gaúcho? Tudo bem, um abração pro senhor. Tá mandando música pra dona Alderina. Vamos trazendo os três chirus. Tchaca, tchaca, bate coxa. Amanhã no Trindade do Sul e Sarandia, então, domingueira, que maravilha, hein? Mais ou menos assim vai ser, viu?

do tempo, previsão do tempo, tá trazendo ainda esta noite, né? Uma noite um pouco mais clara, lua bonita, mas amanhã tem previsão de um tempo igual hoje, né? Meio nublado, meio com sol, em alguns momentos poderemos ter uma pequena garoa. Esse é o domingo, né? Começa com 13 graus e termina com 19 na máxima. Mas a boa notícia é que vai ser pouca chuva se tiver, né? E a semana que vem toda ela está ensolarada. Você não muda a previsão, né? Mas por enquanto tá trazendo uma semana toda ela ensolarada a semana que vem. Amanhã é domingo ainda que temos mais a presença de nuvens, né? E um pouco de céu encoberto, hora sol, hora nuvens e poderá ter alguma pequena garoa neste domingo. Segunda, terça, quarta, quinta, sexta e sábado, 8 dias, vamos ter aí na previsão tempo bom. Amanhã, dia 31 de maio, começa a lua cheia. Estamos na lua crescente, bonita lá, exuberante lá, né? Agora são 19 graus, na sensação também 19 graus. 19 horas 41 minutos. Hoje é sábado, 30 de maio de 2026. 77% a umidade relativa do ar. Ponto do Orvalho, 15 graus, então vão ter a mínima amanhã, né? Amanhecendo todo de 13 a 14 graus. E o Grêmio perdeu, né? Deixa eu voltar pra trás aqui, o Grêmio perdeu. De virada, né? 3-1. E de virada o Bahia ganhou do Botafogo, 2-1. Esse é o resultado então dos dois jogos das 17:30 horas. Logo mais vamos ter o jogo das 20 horas. 19:41. Jorge Camargo Gaúcho cantando shots.

Vamos lá, e essa aqui, olha essa aqui, hein? Operação apreende 6 mil quilos de café fake news, olha bem, hein? Uma operação nacional de fiscalização apreendeu 6 mil quilos de café torrado e moído adulterado e 76 mil quilos de café de obra de matéria-prima que seria utilizado para fazer café. A fiscalização aconteceu pelo Ministério da Agricultura em 8 estados e em 19 indústrias e estabelecimentos que revendem e industrializam café. 6 mil quilos de café adulterado e 76 mil quilos de matéria-prima que seria utilizada para adulterar café. E a gente bota o café achando que ele é bom, barbaridade, tchê. Que coisa! Vamos trazer o café brasileiro pra nós, não vamos exportar pra fora o café que é bom em nós, nada, só adulterado. Só fake news. Alma Serrana. E faz que vai, vai.

Ouvimos aí os Serranos com a Prenda Mimosa. E um avião de pequeno porte cai em área residencial em Nova Iguaçu, no Rio de Janeiro. O piloto morre na queda deste avião. Ex-candidato opositor Edmundo Gonzalez pede novas eleições na Venezuela. E adversário do Brasil na Copa perde o principal jogador, né? De lesão e não vai mais poder disputar a Copa. O nome dele é Billy Gilmour, né? Perde a Escócia, o principal jogador, por lesão. Billy Gilmour. E segundo toda a previsão, né? Vai dar graúdo amanhã, né? O pessoal da terceira idade lá em Trindade do Sul e Sarandi, mais ou menos igual a música aqui, ó. Vai dar graúdo.

também de amanhã domingo, da semana que vem, primeiros dias do mês de junho. Parabéns especial para minha mãe, que ontem, dia 29 de maio, completou mais um ano de vida. Parabéns também para dona Ermida Ferronato, que hoje completou mais um ano de vida. E parabéns a todos e a todas que estiveram de aniversário nesses dias. Muita saúde e muita paz para todos vocês. Dezenove e cinquenta e seis, e por aqui vamos encerrando o programa Navegantes em Festa deste sábado, dia 30 de maio. Um abraço a vocês, uma boa noite, um bom domingo. Quem vai para as domingueiras, boa domingueira. Quem vai descansar, bom descanso.

amanhã eu volto à tardinha com mais um Navegantes em Festa. Um abraço a todos, uma boa noite e vamos seguindo a vida, né? Porque o que se leva desta vida é a vida que a gente leva, que Nossa Senhora do Caravaggio, que essa semana, né, nós tivemos a homenagem a Caravaggio, né? Que ela nos guie sempre para o melhor caminho. E vou trazer aqui uma música do Pedro Taça, né? Nosso pilar aí dos missioneiros que nos deixou último, né? Quarto, último. Essa música ele fez ano passado, o nome da música é Pena Guarani. Vale a pena escutar o que diz a história dessa música, tá bem? E depois vamos lá ler como é que é a história lá, o que que foi o tratado de Tordesilhas, o que foi o tratado de Madrid, o que foi a briga lá com o Sepete Araju, a defesa do seu território. Leiam na internet que tem muita coisa boa que mais ou menos reflete um pouco nesta música chamada Pena Guarani. Depois, Um Lugar ao Pôr do Sol com João Chagas Leite, e depois chega aí o colega Paulinho com o Universo Sertanejo. Um abraço a todos, boa noite.

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0: Agora são 20h21. Olá, meus amigos, minhas amigas, ouvintes da Rádio Comunitária Navegantes 87.9. Muito boa noite. Estamos chegando com mais uma edição do programa Universo Sertanejo, noite de sábado, 30 de maio de 2026. Pedindo pra permissão para adentrar aí no seu abençoado lar, aí no seu local de lazer, enfim, onde você estiver ouvindo a programação da 87.9, nosso carinho, nosso abraço, nosso muito obrigado por estarem conosco e também pela preferência.
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0: Sejam todos e todas bem-vindos à programação da 87.9. Lembrando que vocês estavam na amável companhia do programa Navegantes em Festa do colega Leonir Bonavigo, que retorna amanhã, domingo.
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0: Sempre agradecendo a Deus Pai por mais um dia, por mais uma noite, pela família, pela saúde, pelos amigos, também pela oportunidade de poder estar aqui e humildemente pedindo a sua permissão e a sua bênção. Lembrando também da nossa querida mamãe, rainha e padroeira do Brasil, Nossa Senhora Aparecida, agradecendo de coração por ela estar sempre ao nosso lado, nos orientando sempre no caminho do bem. Obrigado, Nossa Senhora Aparecida, nossa querida mamãe, por estar sempre conosco.
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0: Bem-vindos à programação da 87.9. O abraço e o boa noite do Paulinho.
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0: Que maravilha, que bacana, que beleza. A ter vocês conosco na programação da 87.9. Você vai ligando pra cá, 3364-1066. Ou então, se preferir, você pode deixar seu recadinho no WhatsApp. Também nós vamos atender você sempre com muita alegria, com muito carinho. Beleza, então, estamos combinados, estamos acertados. Um excelente final de semana para todos vocês. Bem-vindos mais uma vez à programação da 87.9.
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0: E nós vamos iniciando o programa Universo Sertanejo, lembrando sempre da nossa querida mamãe, a rainha e padroeira do Brasil.

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0: Muito bem, programa Universo Sertanejo no ar. Ouvimos, fechando mais uma sequência bacana de sucessos, A Primeira Chuva, Zé Mulato e Cassiano.
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0: Gente, amanhã domingo, das 6h30 às 9 da manhã. Programa Amanhecer na Navegantes. Comunicação do professor e colega Odemar Raimondi.
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0: Das 9 às 10 tem a transmissão da Santa Missa Dominical da Igreja Matriz Nossa Senhora dos Navegantes.
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0: E às 10 horas da manhã, ou seja, logo após a transmissão da Santa Missa Dominical, chega aí então o colega Eroni Fortes, comunicando no programa Show de Bandas.
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0: E logo mais à tarde, então, o colega Leonir Bonavigo retorna então com o programa Navegantes em Festa. Tá aí então a programação e, é claro, um convite todo especial para vocês sintonizarem e, é claro, também participar da programação da 87.9.
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0: Vamos lá então, vamos deixando um forte abraço a todos os nossos apoiadores culturais e agradecendo de coração pela parceria, pela preferência. E o nosso desejo é sempre, sempre que vocês tenham sucesso em todos os seus empreendimentos.
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0: Também queremos deixar um forte abraço a toda a comunidade rondaltense. Também para você que está aí na ANES curtindo a programação da 87.9. Onde você estiver, nosso muito obrigado. De coração mesmo, e é claro, a gente pede que você continue sempre, sempre conosco.
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0: Simbora então, chegando mais sucesso na programação da 87.9. Alô, Benhur, um abraço pra você também, pra sua família, um abração também pro Tonheco e toda a família, e vamos trazendo então Manhã de Nosso Adeus, na programação da 87.9.

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